0: ganz von allein. 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
6: Tanta confusão. Acabaram queimadas, só porque não nos queriam ver juntos.
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6: televisão. 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